Abre Israel fora, Senhor. É Isaia. Conforme que a gente recebe, tira o seu pai.